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0: Bom dia, são 9 horas.
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0: Ora viva, uma vez mais, cá estamos nós, segunda hora desta edição do Bom Dia Açores. Manhã cinzenta, com muitas nuvens. E o Paulo Renato, hoje a fazer-nos companhia, que é para animar isto. Bom dia, Paulinho.
1: É verdade, Célia. Bom dia, nossos ouvintes. Já há bastante tempo já não fazia um programa contigo.
0: É verdade.
1: Sabes muito bem porque é que não...
0: Andaste desaparecido.
1: Não, mas sabes muito bem porque é que não apareci, Guilherme.
0: Sei, sim, senhores. Né?
1: Bom, Célia, nesta manhã de segunda-feira de inverno, não é verdade?
0: Pronto, a temperatura está agradável.
1: Continuo a dizer, a prima chegou, a Vera, essa não é a maneira de chegar, a Vera.
0: Aliás, eu não me lembro de tanto nevoeiro como nestes últimos tempos. Há anos que não acontecia, sim, estes episódios de nevoeiro tão cerrado durante vários dias.
1: Já não via isso há 60 anos, né? Ou seja, tens 40 e tal, já não via
0: há 60. Já não via há 60.
1: Bom, eu vim a fazer o programa contigo hoje é o teu dia. Dia Mundial da Criança.
0: Isto duas vezes somos crianças.
1: É verdade,
0: estás a chegar à fase primeiro do que eu.
1: É verdade. A mamãe não quer
0: hoje
1: dar.
0: É o dia da criança, é isso mesmo. Certamente que as crianças estão todas na escola, certamente que hoje também vai ser um dia especial para elas, que devem fazer algumas atividades diferentes. Nós vamos então saudar os nossos ouvintes, dizer que havia, que a linha telefónica e havia está aberta a partir de agora.
1: É verdade, está aberta. Aproveite, liga aqui para nós, por 296-820-721.
0: Ora, nem mais, e vamos ao Clemente Santa Maria. Daqui a pouco temos beijinhos das Furnas. A dona Ana Ferreira está connosco. Quer ouvir a Ave Maria do Coração. E daqui a pouco nós temos também parabéns para enviar.
1: É verdade, Luciano. Vamos a isto. Bom dia.

0: Santa Maria, cantada aqui pelo Clemente. Olha, vamos ter com a Dona Maria do Céu.
1: É, vamos até ao céu. Bom dia, Senhora Maria do Céu.
2: Até vamos ao céu. Vamos ver o céu, mas hoje está na doença.
0: Hoje no céu não se vê nada. Está tudo... Anda tudo às cabeçadas.
2: É que eu mando beijinhos para si e para toda a sua família.
0: Muito obrigada, igualmente.
2: Para o seu Paulo Norte, para a sua família toda, para um beijinho para a sua mãe.
1: Muito obrigado.
2: E para a família de São Antônio Valente, para toda a equipa de serviço, para a minha família toda, filhos e netinhos, para as minhas amigas todas e aqueles nossos amigos, para todos que estamos vivendo, com um bom dia de trabalho, muita saidinha para todos. Que Deus nos abençoe a todos. É hoje eu gostava de pôr aquela música. Com todo o respeito, caguei-te Mariana.
0: Caguei-te Mariano. Mariano.
2: Agora diz assim, José. Quando é que já está agora? Diz quando a coisa não dá certo, caguei-te Mariano.
0: O nome desta canção é o Açoriano ou qualquer coisa assim. Calafão, Calafão.
2: Não é a posição de ninguém, mas pronto, é para a gente sair um bocadinho.
0: É o Calafão Açoriano, o nome dessa
2: exatamente,
0: música.
2: Exatamente, é isso, meu menino de sala. A gente tem um trabalho para procurar seus músicos, a gente manda nós alguns nomes com todos.
0: Muito
2: obrigado. Eu sou do bom dia, tudo bom. Sr. Paulo, também dá um beijo na sua mãe.
1: Muito obrigado, Sr. Marcelo.
2: Obrigado, Sr. Paulo, está aí, o nome da minha sala, pela grande companhia.
1: Hoje é o dia da criança, estou aqui com a minha criancinha hoje.
2: Sr. Paulo, a criança, nós todos somos crianças, a gente é verdade, a gente, de vez em quando somos crianças.
1: É verdade.
0: Olha, sabe uma coisa.
2: Tudo bom, beijinhos para todos.
1: Muito obrigado.
2: Beijinhos para vocês todos.
0: Beijinhos.
2: E adeus,
0: adeus. Adeus. Pena tenho eu de não ser criança.
1: Já foste criança.
0: Pena,
1: e a gente pode ser criança outra vez, nunca se sabe, Célia, não é?
0: Olha, há pessoas que mantêm sempre aquele espírito e aquela alma muito, muito jovens, infantil mesmo, e às vezes são mais felizes do que aquelas que levam tudo muito a sério.
1: A vida é curta, temos que aproveitar a vida, Célia, que a vida é curta.
0: E vamos mandar os parabéns. Hoje o Emanuel Medeiros, o mestre Emanuel Medeiros, faz hoje anos. Muitos parabéns.
1: Muitos parabéns.
0: Ontem o João Paulo Silva fez anos, é o presidente da Junta de Vila do Porto, esteve em festa de anos, um abraço grande, não estivemos por cá, que foi fim de semana, mas hoje enviamos os parabéns ao João Paulo.
1: Bom dia, João Paulo, os parabéns, atrasados, não é?
0: Claro, ontem não estávamos por cá, mandamos hoje. E para todas aquelas pessoas que fazem.
1: É verdade.

0: O conjunto Maria Albertina já não passa por aqui há algum tempo.
1: É verdade, Zé Olia, diz-me de uma vez.
0: Sabes quem é que pediu esta música?
1: Não sei,
0: foi
1: eu,
0: a Dona Ana Ferreira, que está ali nas Furnas.
1: Oh, Sra. Ana, bom dia.
0: Ora, viva Dona Ana, um beijinho muito, muito grande. Ela quer ouvir esta canção para dedicar à família dela, que está em São Miguel e a que está lá fora, a todas as amigas. Ontem, diz ela, tiveram a procissão do Espírito Santo da Santíssima Trindade. Muito bem, espero que tenha corrido tudo bem. Agora, diz ela também que está a tomar o pequeno almoço ao som do Asas.
1: Faz muito bem isso.
0: E manda-te um beijinho também para ti.
1: Um beijinho para si também, Sra. Ana. Bom dia.
0: Ave Maria do Coração.

0: Conjunto Maria Albertina.
1: É verdade,
0: os anos que este conjunto tem, a tradição, as tradições que mantém vivas. Esta é a canção da Ave Maria do Coração, já com muitos. Essa canção deve ter

0: garantidamente mais de 40 anos.
1: Ah, sim.
0: Olha, vamos ter com o Sr. João.
1: Vamos lá. Bom dia, Sr. João.
2: Ah, bom dia.
0: Está tudo bem, meu amigo?
2: Está tudo bem.
0: Ainda bem. Então, está aí por casa. Como é que está o tempo? Está muito nevoeiro. Sr. João?
1: Sr. João?
0: Sr. João? O Sr. João perdeu o pio. Perdeu a rede, certamente. Olha, era o Sr. João Roias e certamente que queria mandar abraços para todos.
1: É verdade.
0: Para a família, para as amigas, para os amigos. O Sr. João, sempre que pode, dá-nos um toquezinho. E pronto, olha, um abraço muito grande para si, Sr. João. Nós daqui a pouco vamos tentar escolher uma música bonita. Vamos ao Calafão de São Miguel. Esta é a escolha da Dona Maria do Céu.

0: É, homem. Tu ainda estás com esse choço?
1: Ah, pois então, epá, tem-me desenrascado, o que é que queres? Gás bem de férias. Eu estou-me aqui a acender uma luzinha e pronto, vou agora ali à oficina.
0: Ei pá, eu achava melhor tu ires ali ao Paulinho. Se fosse ali ao Paulinho, acho que ia ficar bem desenrascado.
1: Isso qual é? Isso é aquele da publicidade do Comeback outra vez? Do Joe?
0: Exatamente.
1: O Rui quer. E bem, será que aquilo vale a pena mesmo?
0: Oh, então não. E até agora, como eu nunca tive nenhum problema, e aquilo é que nos dizem na rádio, a rapidez na papelada e tu, e como eu te disse, e ainda me lavem o carrinho.
1: Aí anda lá, mas eu então, para não ir sozinho, não tenho meio vergonha.
0: Vamos lá, então.
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0: Antes de irmos ao telefone, nós temos aqui algumas sugestões a pensar no almoço, Paulinho. Vamos olhar para algumas sugestões e vamos começar pelo bar, restaurante O Tibério. 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Daqui a pouco mais sugestões virão. 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Mas para já, vamos mesmo ter com o Sr. Eduardo Pacheco. Bom dia, Sr. Eduardo.
1: Bom dia, Sra. Lissali. Bom dia, Padre Ronaldo.
2: Bom dia, Sr. Eduardo.
0: Está tudo bem, meu amigo?
1: O fim de semana, como é que se passou?
0: Passou bem, passou bem, passou rápido.
1: O mês de fim de semana foi um fim de semana especial. Eu tive um sítio muito especial, almoçar, lá.
0: Olha que bom. Então,
1: isto é imenso.
0: É bom. Quando se faz coisas isto é diferentes...
1: Isto é imenso ter com a família para onde se ir almoçar.
0: Muito bem.
1: Ali...
0: Olha, pronto. E quero mandar abraços e beijinhos.
1: Sim, senhora, eu quero desejar um bom dia para si, para toda a sua família, com muita saúde para seu pai, para o Padre Renato e família, para o Magalhães e família, para a minha filha, um bom dia, que ela tenha, e para todos os meus amigos que eram meus, dia a dia.
0: E vamos ouvir as malas da saudade.
1: Tá, ok. Continuação de um bom dia e até amanhã, se Deus quiser.
2: Bom dia,
0: até amanhã. Muito obrigado. Daqui a pouco vamos ouvir as malas de saudade. Mas antes disso, daqui a pouco, Paulinho, temos um pedido musical especial da Dona Maria Adelaide.
2: É verdade.
0: A Dona Maria Adelaide é irmã da Dona Maria do Céu e da Dona Maria de Fátima.
2: Exatamente.
0: Quer mandar um beijinho à família e daqui a pouco vamos enviar-se.

0: chamado alguém. Era esta a canção, não era?
1: Era essa, Lucélia, era sim, senhora.
0: DJ Sugos, fado da Nossa Senhora. São 9h25 da manhã. 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
1: o nosso amigo Paulo Luz.
0: Um
1: bom
0: abraço.
1: Dia, meu amigo Paulo Luz.
0: Olha, e a próxima canção vai então numa dedicatória da Dona Maria Adelaide, que quer mandar uma boa semana a toda a sua família, aos seus irmãos, aos seus sobrinhos, netos, bisnetos, com um beijinho muito, muito grande. E com um abraço, ela está a ouvir o Asas do Atlântico e diz que já estava a tentar obter linha connosco há muito tempo. Ela pediu umas lágrimas de amor.
1: Vamos a isto, vamos à música, Elcio.

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5: Em Vila do Porto, em Almagreira, Santa Bárbara, Santo Espírito, São Pedro.
6: É verdade, Luciano.
5: Pelas nossas freguesias.
6: E estamos lá, estamos em todo o lado do mundo.
5: E estamos também na freguesia de Ponta Garça.
6: É verdade. Bom dia, Cacá.
7: Bom dia.
5: Está tudo bem, meu amigo?
7: Graças a Deus.
5: Ainda bem, é o que a gente quer. Como é que foi o fim de semana?
7: Olha, senhora, eu estarei bem em casa, fazendo artesanato.
5: Fazendo artesanato? Então o que, é que teve a fazer de artesanato?
7: Igual aquilo que eu ofereci à senhora.
5: Ah, as panelinhas.
7: Com certeza.
5: Que fofo. Faz com as lotinhas e faz umas panelinhas. Ah, é muito giro mesmo. Eu tenho já um conjuntozinho na minha casa. Muito obrigada. Tem muito jeito, é verdade. Olha, tem que fazer em Ponte Grande agora, que é para as pessoas cozinharem nelas. Não vai dar muito jeito, não é?
7: Sim, senhora. As lotinhas não dá para fazer muito mais.
5: Não vai dar. Olha, quero mandar beijinhos e abraços. Uma boa semana.
7: Sim, senhora, em primeiro lugar dá para si, para o seu marido, para o seu menino. Vai para o Paulo Magalhães.
5: Uhum.
7: E para toda a equipa de serviço. Agora vai para o senhor Manuel Arruda, para a Nanda, vai para o Dominique, vai para a senhora Maria de Chá, para o Arbino Silva. Agora vai para o Eduardo Laran, vai para a Eliana, vai para a Fátima Pacheco, para o Tony Cabral, para o DJ Mário Malachada, vai para o Córdia Sardinha Mendonça. Agora vai para o José de Fones e vai para o Paulo Sager. Estes são estes, amanhã há dias.
5: Claro que sim, olha, um abraço para esta gente toda, uma excelente semana. Está por casa, Cacá?
7: Não, senhora.
5: A Mimi deve estar a ouvir, certamente que daqui a pouco também nos vai tentar ligar.
7: Com certeza, ela está todos os dias.
5: Um abraço grande e até amanhã.
7: Com certeza, continuação do bom dia, do bom trabalho, bom regresso a casa.
6: Bom dia, bom dia.
5: Obrigado, bom dia. Beijinhos grandes ali para o Cacá. Daqui a pouco vamos ouvir o Daniel Ferreira. Eu acho que a música chama-se Mexe Esse Corpinho. Ele pediu, ó morena, mexe esse bumbum. Mas eu acho que é Mexe Esse Corpinho,
6: deve
5: o nome
6: ser
5: da canção. Daqui a pouco vamos ouvir, também se não for, olha. Mas vamos às Malas da Saudade. Foi a canção pedida pelo nosso amigo Eduardo Pacheco.
6: Bom dia, Eduardo.
5: Daqui a pouco há mais sugestões.

0: As malas de saudade. Um abraço aos nossos imigrantes que nos ouvem lá longe e que, durante a altura do verão, geralmente fazem as malas para vir até à sua ilha. E depois fazem as malas de saudade para irem de regresso. Este é o Nelson Rego e é a escolha musical do Sr. Eduardo Pacheco. Sabes até onde vamos agora?
1: Até São Miguel, Nelson, e até...
0: Ponta Garça.
1: Ponta Garça. Bom dia,
2: senhor. Bom dia, Padre Renato.
0: Senhora Maria de Fátima.
1: Senhora Maria de Fátima, está tudo bem consigo?
2: Está, Padre Renato. Está.
1: O tempo aí está bom, não é?
2: Está bom. O tempo está bom, uma maravilha.
1: Ah, aqui em Santa Maria, o verão aqui vai ser agora em dezembro, vai ser com os brasileiros.
2: Olha, bom dia, Padre Renato. Bom dia, menina de Sábia.
0: Bom dia também para si. O que é que fez o fim de semana? Está tudo. O que é que fez o fim de semana?
2: Olha, o fim de semana fiz um passeio à Vila Franca, fomos ao Pingo Doce.
0: Olha, foi passear ao Pingo Doce.
2: Fiz um passeio, comprou umas coisinhas que eu precisei.
0: Fez muito bem.
2: O tempo está muito na vez da parte da manhã, mas da parte da tarde o tempo começou a abrir, fica bom.
0: Agora aqui está um bocadinho nevoeiro.
2: Ah, e aqui está bom, estão usados de lenha, estão boas abertas, estão sol.
1: Olha, tem que ver aqui na altura de Natal, o verão aqui em Santa Maria é de Natal agora. Olha, não é preciso levar guarda-sol para a praia, para levar de Natal, faz sombrar mesmo.
2: Está bem?
0: Olha, quer mandar beijinhos.
2: Olha, menina de Sandra, eu quero mandar um bom fim de semana. Eu quero mandar um bom início, uma boa semana para o nosso menino, para o Renato.
1: Muito obrigado.
2: Para toda a sua família também. E também para a nossa menina de Sandra, para toda a sua família, com tudo de bom nesta semana. E também vai um beijinho para o Manuel Arruda, com um beijinho grande para a senhora Adelina também, para toda a família. Vá para Eduardo da Mar com continuação das melhoras para ela, com tudo de bom para ela nesta segunda-feira. E também vai para a Fátima Cremantes, para Luís de Braga. Vai um beijinho também para a Margarete, para a Gabriela Braga, continuação das melhoras para ela também. Vá para a Esmeralda, vá para a Ana Paula. Vai um beijinho grande para o Cacá, para a Mimi. E também vai para os trabalhadores do cooperativo aqui de Santo Antão. Aqui de Santo Antão em Ponta Garça, um beijinho para eles, com um bom dia de trabalho, com tudo de bom. E também vai um beijinho também para o nosso convívio, para as minhas colegas que tenho de convívio aqui de Ponta Garça. Também vai para o condutor da carrinha, com o João Manuel, com um beijinho para eles. Com tudo de bom para todos. Vai para toda a menina Sandra Chaves, para o Magalhão, para o Renato. Ah, para o Renato já disse.
0: Já.
2: Mas pronto. Está tudo incluído.
0: Ele leva dois.
2: Não faz mal. Olha, vai também para a menina Sarinha e para a família Soutor Nivelante.
1: Sim,
2: senhora. E a canção que eu gostava de vir era Bom Dia, Santa Maria.
0: Bom dia, Santa Maria. Vamos ouvir daqui a pouco.
2: Olha, um beijinho nesta segunda-feira, com tudo de bom, meus queridos, para a nossa menina de Sala e para o nosso menino, para o Renato.
1: Muito obrigado.
2: E até amanhã, se Deus quiser, com um bom dia de trabalho.
0: Obrigada.
2: Beijinhos para todos.
0: Beijinhos. Muito obrigado ali à Dona Maria de Fátima Pacheco. Olha, o nosso amigo Jorge Benevides também está connosco. Ele quer desejar a todos uma boa semana, uma boa segunda-feira, à família, aos ouvintes, aos colegas de trabalho. Diz ele, já está de regresso ao trabalho. Que é bom, acaba, não é?
1: É verdade.
0: Nós aqui a contar os dias para as férias e outros já estão a regressar, não é?
1: Eu ia já era para a reforma, não era? Já era de vez.
0: Não ouviste que a idade da reforma aumentou? Agora são 66 anos e 11 meses, minha gente. É quase até aos 67,
1: qualquer dia vamos trabalhar até morrer, qualquer dia.
0: Trabalhamos de bengala qualquer dia. É a vida, é aquilo que temos, é aquilo que temos.
1: Mas está mal. Acho que a reforma, as devia ir para a reforma aos 55 anos, porque a vida é curta.
0: Porque tu tens 55.
1: Não, tem 50. É que a vida é curta, não sei.
0: Não, 55 também acho ser demais, mas no mínimo ali aos 60, acho que sim. Acho que aos 60 anos devia de ser a idade ideal. No máximo dos máximos, não passar dos 65. Porque tu entras nos 65, entras na terceira idade.
1: É, agora vai para a reforma, uns dias depois.
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0: Conhece este Family Plus? 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Estavas tu a dizer?
1: Estou a dizer, a reforma, como eu disse, podia ser aos 55, que
0: não,
1: vida
0: essa
1: é curta.
0: Parte eu já percebi, mas está quando bem. Entrou a publicidade, estavas a dizer uma coisa em específico.
1: É preciso ter sorte de estar na reforma também, não é?
0: É verdade, é verdade. Olha, o importante é nós termos saúde. Eu não me importo de trabalhar, desde que eu tenha saúde para isso, não é?
1: Sim, eu fui estar trabalhando em casa, que seja aqui já.
0: Pronto, o Paulinho está. Paulinho.
1: O que é que diz a verdade? Não, não merece castigo.
0: Não merece castigo. Olha, esta é a canção do Cavalinho. Esta canção foi-nos pedida ali pela nossa amiga Diolinda Peixoto. Ela quer cumprimentar toda a família, todos os amigos, todos os ouvintes e mandar a todos um abraço especial.
1: Muito obrigado, bom dia.
0: Daqui a pouco vamos à escolha do Cacá.

0: Olha, entretanto, andava eu aqui à procura da canção que o Cacá me pediu. Eu não consigo encontrar canção, Cacá. Não sei se tem este nome. Ele quer ouvir o Dani Ferreira com Oh Morena, Mexe Esse Bumbum. Eu não consigo encontrar. Eu encontro o Daniel Ferreira com a canção Mexe Esse Corpinho. Portanto, se é para mexer o bumbum, é para mexer o corpo
1: todo.
0: Então
1: vamos o bumbum.
0: Então vamos mexer o corpo todo, vamos
1: é
0: a
1: verdade.
0: Isso. Olha, e o Cacá também quer mandar um abraço para o Carlos Achadinha Mendonça, no Canadá, que ele não tinha dito quando falou connosco.
1: É,
0: mas ele enviou-me depois uma mensagem a dizer que gostava de enviar também este abraço para o Carlos Achadinha Mendonça. Bem, vamos mexer esse corpinho.
1: Agora ele se aliente.

0: É para mexer esse corpinho. Vamos lá dançar.
1: Gabriel, senão ali a...
0: Vamos agora até, novamente, até Ponta Garça.
1: Vamos a isto.
0: Ponta Garça em alta. Vamos ter com a dona Helena Margarida. Olá.
2: Olá, bom dia.
1: Olá, bom dia, Helena.
2: Olá, senhor Hélio Martins, está tudo bem?
1: Ah, tudo legal, tudo uma boa.
2: Ah, é, tudo legal.
0: Dona Helena, Dona Helena.
1: Uma boa.
0: Ele é o Paulo Renato.
1: Estou apanhando beijo de um voeiro.
2: Vamos, percebi,
0: vamos pôr cobre a isto. Ele é o Paulo Renato, não é o Hélio Martins.
2: Ai, querida, enganei-me, sem Paulo Renato.
0: Olha, mas já agora fica a saber que daqui a pouco nós vamos ter aqui o Paulo, o Hélio Martins.
1: Agora está o Hélio, já podia fazer o Paulo Renato aqui.
0: O Hélio daqui a pouco vem para uma questão.
2: O problema que não chego a ele, que ele vai dizer ao meu amigo que é o Lucélia. Eu posso dizer?
0: Pode, faça favor.
2: Pronto, desculpe de interromper.
0: Não faz mal, vamos a isso.
2: A música que eu estava a ouvir era o Fado Nossa Senhora.
0: O Fado Nossa Senhora?
2: Sim.
0: Mas isto foi o que nós acabamos de ouvir há bocadinho, o Fado da Nossa Senhora.
2: Fado da Nossa Senhora?
0: Foi, acabamos de ouvir.
2: Ai, ela é tão linda, aquele fado é dorozinho.
0: Acabamos de ouvir, portanto, se estava ligado ao Asas, deve ter ouvido, de certeza. Podemos escolher
2: Ai,
0: outra
2: não,
0: música.
2: Ai, estava na cozinha.
0: Podemos escolher outra música.
2: Ai, qual é?
0: Sei lá.
2: Sei lá.
1: Olha, o Marco Paulo, Nossa Senhora, pode ser, não é?
2: Ai, o Marco Paulo também.

0: pode ser.
1: Né?
2: Gosta do Marco Paulo?
0: Pode.
2: Pronto, então a gente vai ouvir o Marco Paulo com a Nossa Senhora.
0: E para quem quero mandar um beijinho para todas as minhas amigas e amigos, e também vai para o Cacá um grande beijinho.
2: Ok. Está tudo?
0: E também vai para o Menete Palmelo e é só.
2: Pronto, olha, um beijinho grande, uma boa
0: noite. Eu tenho despachão depressa porque tenho comida ao lenho.
2: Ah, não quero que queime a comida. O que é a comidinha hoje?
0: Batatas, a ver fritar peixe, fazer o molho de vilão.
2: Bem, Paulinho, vamos almoçar a casa da Nina Helena.
1: Vamos.
0: Ai, bem, a porta está sempre aberta.
1: Eu sou levado de avião e vou de sata.
2: Eu acho que nem de avião nem de sata. O voo desta manhã foi cancelado devido ao mau tempo.
0: Sata, Lucélia. Vamos depressa.
1: É, não, se a mulher estiver vazia, vamos de botas de cano.
2: Trouxeste as botas de cano? Vamos atravessar isto. Vamos lá. Daqui a
0: olha,
2: bocadinho...
0: princesa, e é isso. E também vá um grande beijinho para a minha amiga Maria Helena do Alto Diamante.
2: Ok, está entregue. Olha, lá por volta do meio-dia e meia a gente está aí, está bem?
0: Ok, ok.
2: Olha, okay. Beijinhos, até amanhã.
0: Se não for no quintal, é ver deixar a porta encostada.
2: Ah, está bem, está bem. A gente bate antes de entrar. Beijinhos.
0: E até amanhã se deixar.
1: Se não, eu estiver com o Pai Natal, vá para a chaminé.
0: Ai, adorava a minha música, o fado da Nossa Senhora, que aquilo é tão linda, tão linda.
2: Mas diga-me uma coisa, mas isto é aquela música meio arritmada que nós ouvimos há bocadinho, o fado da Nossa Senhora.
0: Ai,
2: do
0: eu,
2: DJ
0: não vi, eu não ouvi, estava lá para fora.
1: Ah, deve ser aquela.
2: Mas
1: se
2: não, amanhã eu prometo que eu coloco a música, está bem? Beijinhos.
0: Ok, minha princesa.
1: Bom dia.
2: Isto não andam atentos? Não andam atentos, não é? É assim, passar duas vezes a mesma música.
1: Eu acho que
2: não
1: é para
2: é.
1: O nevoeiro. O nevoeiro não deixa passar um dia.
2: Olha, são 9h51. Nós vamos aos nossos bons conselhos comerciais e já voltamos.
1: É verdade, vamos a isto, Lucélia.
2: Vamos.
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0: Eu prometo que nós já vamos ouvir esta canção com a atenção e o detalhe que ela merece. Mas olha, o nosso amigo Alcídio é muito esperto, Paulinho.
1: É verdade.
0: Bom dia, Alcídio.
2: Olá, Célia, bom dia, até porque já não falei no Vozes, no programa.
1: Alcídio, bom dia, Alcídio.
2: Olá, amigo Paulo, bom dia, tudo bem?
1: Tá, tudo bem, mãe, vou tomar mãe logo, Alcídio.
2: Olha, Célia, Paulo, olha, hoje o tempo não está a ver, a Vera parece que viu o encontro da prima, a Salta já está a fazer viagens.
1: Já?
0: Olha, mas o voo desta manhã cancelou aqui de Santa Maria, não conseguiu.
2: Porque a prima não tinha chegado de Lisboa ainda.
0: Porque
1: a prima chegasse primeiro, a Vera é que fica atrás.
2: A prima estava à espera, a Vera ainda que não tinha chegado.
0: Vocês já estão aí com abertas, nós ainda estamos com um nevoeiro.
2: E aguas para tudo ser azul.
0: Olha que bom, olha que maravilha.

0: quer dizer que vai vir para cá.
1: Está bom, capaz de secar os cestos.
0: Mas agora, eu e o Paulinho não temos voo, não temos sata e para ir a nado também não apetece muito. Esquecimos as botas de cano. Mas ouvi dizer que há alguém que está mais perto, que se calhar pode ir lá comer pela gente.
1: Ai, Célia, tu
0: Ah, pois então, tu dizes as coisas e depois não queres que eu diga no ar. És muito esperto.
1: Dona
0: Helena Margarida, fique desde já a saber que o Alcídio ofereceu-se, que diz que eu e o Paulinho, como estamos, temos que apanhar a sata para ir para aí. Ele está mais perto, ele vai aí almoçar.
1: Oh, Sra. Helena, não se preocupe, porque vem-me à sua casa. Olha, Célia, tem que apanhar a sata. Está no ver em Santa Maria.
2: É verdade, assim, olha, almoças e lavas a louça.
1: Oh, Sra. Helena, quando eu for almoçar, tu devias pôr jantar também? Já há almoço e jantar.
2: Não, tu traz para esta semana, já dizia.
1: Não, só porque, Célia, eu trago o almoço e o jantar, que é as duas refeições que vocês encomendam.
2: Ah, muito bem.
0: Ai, és muito esperto. Olha, Dona Helena, agora já é consigo. Aqui eu lavo as minhas mãos.
2: Olha, posso ir, Dona Helena, para fazer umas papinhas com o dia da criança?
1: Oh, Paulo Renato, é para só que isto desaprimeu as cabeças e as espinhas.
0: Também pode ser. Olha,
2: também pode ser.
0: Fazes um caldinho de peixe só com as espinhas e com a cabecinha? Pronto.
1: Olha, sério, senão há mulheres, senão me tirou-te com ovos, vai ter de embora.
0: Olha, eu por acaso gosto. Gosto de ovos mexidos, gosto de omeletes, portanto, se ainda então se forem ovos caseiros.
1: Não é com espinhas.
2: A Gacela faz omeletes, mas é com espinhas.
0: Faço, sim, senhor, principalmente para visitas indesejadas. Levam todos uma espinha à maneira. Olha, queres mandar os teus abraços, Alcídio?
1: Olha, um bom dia para todos os ouvintes que estão a ouvir hoje, especialmente para a senhora Helena Margarida, porque também temos que animar um bocadinho as manhãs para ver se...
0: É verdade, é verdade.
1: Mas tu ainda estuves mostras a primeira vez, mas sério.
2: A coitadinha,
0: não é? Não, é que o Alcídio é muito esperto. O Alcídio lança a bomba e depois não quer que ela exploda. Pois então...
2: Alcides.
0: Meu Deus, olha, um abraço para vocês aí. Um beijinho ao teu pai e à tua mãe.
2: Alcides, bom dia para
1: obrigado,
2: ti.
1: Bom dia para todos os ouvintes que estão a ouvir o áudio. Bom beijinho para a senhora Helena, para a Mimi. Vá para todos no geral, para não ficar ninguém atrás. Quando eu digo para todos, mas é para todos.
0: Está okay, tudo entregue então.
2: Para
0: bom
2: para
0: dia.
2: Para
1: a senhora também, a senhora Fátima... Fátima Pacheco também da Ponta Garça também. Está tudo Ponta Garça. Olha, Célia, quando eu for a Ponta Garça, eu vou uma semana comigo, jantar nessas casas todas.
0: Pronto, como por mim, então. Tu, olha, tu olha, também digo-te uma coisa, também estás sempre a pedinchar, Alcídio.
1: Olha, Célia, mas uma coisa, olha, Célia, mas Alcatra, a Sílvia esteve comigo na exposição das Faixas de Cristo, e vamos a planear esse jantar de Alcatra, mas a mim nada de Alcatra. Célia, olha, agora que estou aí por Lisboa, de ter carne de vaca, os impérios.
0: Peço imensa desculpa, mas eu agora também vou ter que defender a Mimi. Ela já tem o alguidar, ela está à espera de uma certa base em vimos para forrar o alguidar.
1: Ela disse que a Bruna, quando fosse trabalhar, deixava cá em água de pá.
0: Olha, eu acho que a gente vai precisar de um alguidar maior.
1: Pois é.
0: Oh, beijinhos para vocês.
1: Silvia, Silvia Garcia, eu vou ouvir, Silvia, tu sabes que és de vossas sobremesas, lá vai coisa acrescentada.
0: É isso, Silvia. Porque, pelos vistos, não vai haver alcatra para todos, pelo menos que haja uma sobremesazinha.
2: Esse programa vai deixar de chamar Bom Dia, Senhores. Vai te chamar Sobremesa. Pequeno almoço de manhãzinha, sobremesa de musical.
1: Não, sobremesas, Sílvia Garcia.
0: Pronto, já acabaram de arranjar nomes. Quem manda aqui sou eu, portanto.
1: Olha, Célia, sabe, tu sabes o que é aquele Sílvia, mas isso é para a gente diz. A Sílvia, ela gosta muito, é de molhar o pãozinho no molho. Para ela não é preciso carne.
0: Pronto, Sílvia, eu e a Nosso Senhor nos dê muita paciência. Ele vai dar, a gente está pedindo, Sílvia, ele vai dar. Olha, um abraço para ti, temos mesmo que ir, Alcídio.
1: Um beijinho para ti, amigo Paulo, grande abraço, amigo
2: Paulo. Igualmente, Alcídio, tá bem,
0: adeus,
2: e bom trabalho,
0: beijinhos.
2: Bom dia, bom dia.
0: Pois é o nosso amigo Alcídio, fazer o quê? Olha, nós agora não vamos ter tempo de ouvir o Bom Dia Santa Maria, porque vêm aí as notícias, mas eu prometo que na última hora vamos ouvir o Bom Dia Santa Maria para a Dona Maria de Fátima e depois vamos ouvir a canção da Nossa Senhora para a Dona Helena Margarida.
2: E vai estar aqui o Hélio também contigo, não é?
0: O Hélio vai vir aqui de uma forma muito rápida, são 5, 10 minutinhos no máximo, porque há novidades nos Armazéns Reis e ele quer vir dar estas novidades aqui em primeira mão.
2: É,
0: está então prometido.
2: Se ele atinar com o caminho, que está muito nevoeiro.
0: Dizes que sim. Vai ligar o GPS.
2: De repente vai parar sem espíritos ainda. O
0: olha, vamos fazer aqui a ronda pelos restaurantes. Hoje a Moagem tem bifes de albacora.

0: Genebras para o almoço ali na moagem em Almagreira. Relembrar que hoje, no Conversa com Letras, há um strogonoff de frango e um caldo verde. Digo-lhe também que os marienses hoje têm bifes de frango e são recheados, está bem? E há também bacalhau à brás.
1: Então, para todos, bom dia. Continuação de uma ótima semana.
0: O Paulinho vai trabalhar?
1: Com remédio.
0: Não é?
1: Vou para a reforma.
0: Porque a reforma é só aos 66 e 11 meses.
1: É verdade, Célvia.
0: Obrigado pela tua companhia.
1: Um beijo para ti, Célvia.
0: Para ti outro. Daqui a pouco e depois das notícias estaremos então de regresso. Então, até já.

0: Bom dia, são 10 horas.
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2: Dou-lhe então as boas-vindas a este espaço informativo. Vamos conhecer alguns dos destaques noticiosos. O Governo dos Açores garante que cumpre compromisso e pagamento do POSEI aos agricultores sem rateios. Exercício Touro testou capacidade de resposta perante cenário de crise sismo-vulcânica. O Governo dos Açores anunciou que concretizou já o pagamento dos apoios comunitários do POSEI sem qualquer aplicação de cortes, assegurando a totalidade das verbas através de uma dotação financeira do Orçamento Regional. A medida, segundo o Executivo dos Açores, concretiza um compromisso assumido, garantindo estabilidade, liquidez e previsibilidade aos produtores açorianos. Em nota de imprensa, o Governo açoriano refere que, com este esforço financeiro regional, o Executivo trava a aplicação de rateios que penalizavam severamente o setor nas anteriores governações do PS. Sem este suplemento suportado pelo Orçamento Regional para o mês de maio, os agricultores sofriam cortes drásticos nos seus rendimentos, recebendo apenas 44% do apoio ao prémio ao abate de bovinos, 55% no apoio à produção de vinhos com DOP e vinhos IGP e 90% no apoio à armazenagem privada de queijo Ilha e de queijo de São Jorge. António Ventura, secretário regional da Agricultura e Alimentação, sublinha que é de toda a justiça que se pague aos agricultores os montantes dos apoios sem rateios. Esta política firme de defesa do rendimento agrícola está a corresponder a um crescimento agroalimentar nos Açores, sendo que somos todos nós, os que vivemos na região, que beneficiamos pela existência de maiores disponibilidades alimentares, valoriza o governante. A tutela sublinha que o investimento no apoio direto à produção tem apresentado resultados muito positivos, quer ao nível da quantidade, quer ao nível de valor nutricional dos produtos regionais. Estes apoios do POSEI são apoios indiretos aos consumidores, pois permitem preços acessíveis dos alimentos e permitem cadeias alimentares curtas, com todas as vantagens para a saúde humana e para o ambiente que a proximidade produtiva proporciona, enaltece António Ventura. O presidente do PS de Açores, José Manuel Bolheiro, afirmou este sábado que a celebração dos 50 anos da autonomia política regional é, acima de tudo, um momento de orgulho, memória e confiança no futuro, destacando o papel do fundador do partido e herança política deixada por Mota Amaral. No encontro evocativo dos 50 anos da autonomia, José Manuel Bolheiro sublinhou que a data representa a celebração de um percurso coletivo e fez a primeira homenagem aos militantes fundadores do PS de Açores, numa cerimónia que decorreu no pavilhão da Associação Agrícola de São Miguel. Do caminho que fizemos da afirmação da autonomia política e do valor dos Açores, dos açorianos, o líder social-democrata enalteceu o contributo de todos aqueles que, desde a primeira hora, deram o seu melhor para consolidar o projeto autonómico. Num discurso centrado na evocação histórica da autonomia, Bolheiro realçou, em particular, a figura de Mota Amaral, personalidade que inspirou a sua geração, a quem dirigiu palavras de reconhecimento e gratidão. A homenagem ao fundador do PS de Açores coincide com os 50 anos da criação da região autónoma dos Açores. Foi assinalada como um momento simbólico, disse Bolheiro, relembrando a construção de uma autonomia política ancorada na legitimidade democrática e no apoio constante do povo açoriano. O PSD é o partido fundador e a referência de autonomia política nos Açores, porque recebeu ao longo de décadas a confiança dos açorianos em todas as ilhas, vincou Bolheiro. O líder social-democrata salientou ainda o caráter intergeracional do partido, valorizando o legado das gerações fundadoras e o papel das atuais gerações na continuidade deste projeto político. O presidente do PS de Açores apelou à participação cívica e à valorização da autonomia política, defendendo que o futuro da região exige envolvimento coletivo e confiança nas suas potencialidades. José Manuel Bolheiro assentou também que os sucessivos governos liderados pelo PSD contribuíram decisivamente para unir e modernizar

arquipélago, tanto ao nível regional como autárquico. Sustentou que os Açores devem afirmar-se cada vez mais como uma região de oportunidades no contexto nacional e europeu, com relevo para a sua posição estratégica, dimensão marítima e espacial e o contributo para áreas emergentes como a economia azul, energia, tecnologia e segurança. Os Açores não são apenas uma região de necessidades, são uma região de oportunidades com valor geopolítico, geoestratégico e geoeconómico para Portugal e para a União Europeia, afirmou Bolieiro, que considerou essencial reforçar a consciência coletiva sobre a importância da região e acrescentando que o arquipélago representa a principal projeção atlântica da Europa e um elo de ligação a vários continentes. Ao encerrar o seu discurso, o presidente do PSD Açores reiterou que a celebração dos 50 anos da autonomia é simultaneamente um momento de homenagem aos que construíram este percurso e uma afirmação de confiança no futuro da região. Francisco César, presidente do PS Açores, manifestou preocupação com o impacto que a instabilidade política e a falta de respostas dos governos da República e região estão a ter na economia açoriana, alertando para a quebra do turismo e para os problemas que continuam a afetar o setor agrícola. À margem de uma reunião com militantes do Partido Socialista em Ponta Delgada, inserido no ciclo de encontros que a direção regional do PS tem vindo a promover em todas as ilhas e concelhos açorianos, Francisco César defendeu que é fundamental ouvir os militantes e avaliar o impacto das políticas públicas na vida das pessoas. Os dados mais recentes do turismo mostram uma realidade que não pode ser ignorada. Os Açores continuam a perder turistas mês após mês, ao contrário do que acontece no resto do país e na Madeira, afirmou Francisco César. O líder socialista destacou que as dormidas turísticas na região continuam a registrar quebras significativas e chamou a atenção para o facto de cerca de 40% dos alojamentos locais terem permanecido sem qualquer ocupação durante o mês de abril. Estamos a falar de um dos pilares da economia açoriana, responsável pela criação de emprego e distribuição de riqueza, ver este setor a perder dinamismo enquanto outros destinos concorrentes continuam a crescer é um sinal de alerta que exige ação imediata, sublinhou o líder do PS Açores. Francisco César abordou igualmente as dificuldades enfrentadas pelos agricultores açorianos, criticando o incumprimento dos compromissos assumidos pelo Governo da República relativamente a apoios destinados ao setor. O PSD prometeu manter apoios extraordinários aos agricultores relacionados com a inflação e com os efeitos da guerra na Ucrânia. Hoje sabemos que muitos destes apoios não chegarão aos produtores açorianos, apesar das promessas feitas, afirmou Francisco César, clamando ainda que os Açores continuem a ser prejudicados em várias decisões nacionais, apontando o exemplo da ausência de respostas concretas em matérias relevantes para a região. Para Francisco César, a resposta aos problemas dos Açores não passa por criar mais instabilidade política, mas sim apresentar alternativas credíveis e soluções concretas. Os concelhos de Vila Franca do Campo, Ribeira Grande e Povoação foram o cenário do exercício Touro 2026, que testou a capacidade de resposta perante um cenário de crise sismo-vulcânica. O presidente do governo açoriano referiu que a região aperfeiçoa as suas capacidades de proteção civil através de simulação para os meios de socorro estarem melhor habilitados quando enfrentam ocorrências. Segundo José Manuel Bolheiro, os Açores estão hoje melhor preparados com capacidades de proteção civil para poderem reagir a situações a que estão permanentemente sujeitos. O líder do executivo dos Açores falava à agência Lusa, em Vila Franca do Campo, no arranque do exercício Touro 26, que o Serviço Regional de Proteção Civil e Bombeiros dos Açores realizou para testar a capacidade de resposta dos diversos agentes perante um cenário de crise sismo-vulcânica. O exercício deste ano, o Touro 26, é muito representativo numa situação de crise sismo-vulcânica, mas, como se sabe, nós nunca estamos totalmente preparados nem capacitados, porque a dimensão dos fenómenos extremos da natureza é cada vez mais regular, cada vez mais intensa e destruidora, admitiu Bolieiro, que sublinhou ainda que uma coisa temos por certo é o aperfeiçoamento de capacidades, aumentando meios e fazendo através da simulação treinos e estaremos assim melhor habilitados. O presidente do Governo dos Açores referiu que o exercício é um sucesso com história e de experiências nas diferentes ilhas e tem manifestado verdadeira capacidade de formação. Bolieiro reconheceu o empenho de todas as instituições e agentes de proteção civil nas situações que vão ocorrendo e que têm sido muito exigentes para quem está no terreno. O presidente do Executivo dos Açores admitiu que, em alguns casos, se não fosse o empenho demonstrado, as consequências teriam sido bem superiores, reafirmando o compromisso do Governo dos Açores de estar sempre ao seu lado. Bolieiro recordou também que o seu Executivo tem construído um caminho de mais e melhor para os agentes de proteção civil a níveis financeiro, formativo e de prestígio profissional e pessoal. A finalizar este espaço informativo, a previsão de

0: meteorológica para o dia de hoje e para as ilhas de Santa Maria e São Miguel. Períodos de céu muito nublado com abertas, condições favoráveis à formação de neblinas. Vento a oeste, no sul, 10 a 20 km/h, enfraquecendo para 5 a 10 km/h. Mar de pequena vaga, tornando-se encrespado, ondas a oeste de 1 a 2 metros. Está assim concluído este espaço noticioso. Desejo-lhe um ótimo dia.
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1: Bom dia! Continuação de muito bom dia.

Há pouco, no início desta última hora, nós ouvimos o Bom Dia Santa Maria, a canção que a Dona Maria de Fátima nos pediu. Beijinhos à nossa amiga Sónia Medeiros, diz ela, gosta tanto desta canção, não é? Traz boas recordações. Eu te darei o céu, meu... Entretanto, daqui a pouco vamos ouvir a Nossa Senhora, mas eu escolhi uma outra versão ali para a Dona Helena Margarida. 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

Entretanto, Adélia Medeiros fez-me um pedido musical. Eu não tinha visto a mensagem da Adélia. Quando é por áudio, nem sempre é fácil. Porque eu não estou com som aqui no estúdio, minha gente. Adélia quer ouvir um hino do Senhor Santo Cristo e este vai num beijinho muito especial. A filhota dela, a Eulália Muniz, amanhã vai ter assim uma nova etapa na sua vida. Vai fazer um juramento de bandeira e é muito importante, quer para a Adélia, quer para a Eulália, que tudo corra bem. Vai correr certamente e o Senhor Santo Cristo vai ajudar. Beijinhos grandes, Eulália. Beijinhos, Adélia.

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1: É isso mesmo, marque na sua agenda. Sunset é na próxima sexta-feira, aqui no Asas do Atlântico, a partir das 18 horas. Cá está, esta é a escolha musical ali para a Dona Helena Margarida.

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0: devemos confiar no processo da vida. Obviamente não se trata de cruzar os braços e esperar pelo que temos que viver passar por nós. Não. Os nossos caminhos são ajustados ao nosso crescimento, para o benefício que extraímos das nossas experiências. Nós não devemos recriminar-nos pelo nosso passado. O que fizemos na altura foi a única coisa que poderíamos ter feito com os recursos e conhecimentos que possuíamos. Então, além de ser um desperdício energético, é totalmente inútil rever o passado para sentir culpa ou remorso. Devemos apenas usar o nosso passado para fins práticos, aprender o máximo possível com ele, ver o quanto crescemos e os pontos fortes que desenvolvemos. Pense nisto e seja feliz.
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0: Boa tarde, são 14 horas.
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2: Dou-lhe então as boas-vindas a este espaço informativo. Vamos conhecer alguns dos destaques noticiosos. O Governo dos Açores garante que cumpre compromisso e pagamento do POSEI aos agricultores sem reteios. Exercício Touro testou capacidade de resposta perante cenário de crise sismo-vulcânica. O Governo dos Açores anunciou que concretizou já o pagamento dos apoios comunitários do POSEI sem qualquer aplicação de cortes, assegurando a totalidade das verbas através de uma dotação financeira do Orçamento Regional. A medida, segundo o Executivo dos Açores, concretiza um compromisso assumido, garantindo estabilidade, liquidez e previsibilidade aos produtores açorianos. Em nota de imprensa, o Governo açoriano refere que, com este esforço financeiro regional, o Executivo trava a aplicação de rateios que penalizavam severamente o setor nas anteriores governações do PS. Sem este suplemento suportado pelo Orçamento Regional para o mês de maio, os agricultores sofriam cortes drásticos nos seus rendimentos, recebendo apenas 44% do apoio ao prémio ao abate de bovinos, 55% no apoio à produção de vinhos com DOP e vinhos IGP e 90% no apoio à armazenagem privada de queijo Ilha e de queijo de São Jorge. António Ventura, secretário regional da Agricultura e Alimentação, sublinha que é de toda a justiça que se pague aos agricultores os montantes dos apoios sem rateios. Esta política firme de defesa do rendimento agrícola está a corresponder a um crescimento agroalimentar nos Açores, sendo que somos todos nós, os que vivemos na região, que beneficiamos pela existência de maiores disponibilidades alimentares, valoriza o governante. A tutela sublinha que o investimento no apoio direto à produção tem apresentado resultados muito positivos, quer ao nível da quantidade, quer ao nível de valor nutricional dos produtos regionais. Estes apoios do POSEI são apoios indiretos aos consumidores, pois permitem preços acessíveis dos alimentos e permitem cadeias alimentares curtas, com todas as vantagens para a saúde humana e para o ambiente que a proximidade produtiva proporciona, enaltece António Ventura. O presidente do PSD Açores, José Manuel Bolheiro, afirmou este sábado que a celebração dos 50 anos da autonomia política regional é, acima de tudo, um momento de orgulho, memória e confiança no futuro, destacando o papel do fundador do partido e a herança política deixada por Mota Amaral. No encontro evocativo dos 50 anos da autonomia, José Manuel Bolheiro sublinhou que a data representa a celebração de um percurso coletivo e fez a primeira homenagem aos militantes fundadores do PSD Açores, numa cerimónia que decorreu no pavilhão da Associação Agrícola de São Miguel. Do caminho que fizemos da afirmação da autonomia política e do valor dos Açores, dos açorianos, o líder social-democrata enalteceu o contributo de todos aqueles que, desde a primeira hora, deram o seu melhor para consolidar o projeto autonómico. Num discurso centrado na evocação histórica da autonomia, Bolheiro realçou, em particular, a figura de Mota Amaral, personalidade que inspirou a sua geração, a quem dirigiu palavras de reconhecimento e gratidão. A homenagem ao fundador do PSD Açores, coincide com os 50 anos da criação da região autónoma dos Açores, foi assinalada como um momento simbólico, disse Bolheiro, relembrando a construção de uma autonomia política ancorada na legitimidade democrática e no apoio constante do povo açoriano. O PSD é o partido fundador e a referência de autonomia política nos Açores, porque recebeu ao longo de décadas a confiança dos açorianos em todas as ilhas, vincou Bolheiro. O líder social-democrata salientou ainda o caráter intergeracional do partido, valorizando o legado das gerações fundadoras e o papel das atuais gerações na continuidade deste projeto político. O presidente do PSD Açores apelou à participação cívica e à valorização da autonomia política, defendendo que o futuro da região exige envolvimento coletivo e confiança nas suas potencialidades. José Manuel Bolheiro acentua também que os sucessivos governos liderados pelo PSD contribuíram decisivamente para unir e modernizar o arquipélago, tanto ao nível regional como autárquico. Sustentou que os Açores devem afirmar-se cada vez mais como uma região de oportunidades no contexto nacional e europeu, com relevo para a sua posição estratégica, dimensão marítima e espacial e o contributo para áreas emergentes como a economia azul, energia, tecnologia e segurança. Os Açores não são apenas uma região de necessidades, são uma região de oportunidades com valor geopolítico, geoestratégico e geoeconómico para Portugal e para a União Europeia, afirmou Bolheiro, que considerou essencial reforçar a consciência coletiva sobre a importância da região e acrescentando que o arquipélago representa a principal projeção atlântica da Europa e um elo de ligação a vários continentes. Ao encerrar o seu discurso, o presidente do PSD Açores reiterou que a celebração dos 50 anos da autonomia é simultaneamente um momento de homenagem aos que construíram este percurso e uma afirmação de confiança no futuro da região. Francisco César, presidente do PS Açores, manifestou preocupação com o impacto que a instabilidade política e a falta de respostas dos governos da República e região estão a ter na economia açoriana, alertando para a quebra do turismo e para os problemas que continuam a afetar o setor agrícola. À margem de uma reunião com militantes do Partido Socialista em Ponta Delgada, inserido no ciclo de encontros que a direção regional do PS tem vindo a promover em todas as ilhas e concelhos açorianos, Francisco César defendeu que é fundamental ouvir os militantes e avaliar o impacto das políticas públicas na vida das pessoas. Os dados mais recentes do turismo mostram uma realidade que não pode ser ignorada. Os Açores continuam a perder turistas mês após mês, ao contrário do que acontece no resto do país e na Madeira, afirmou Francisco César. O líder socialista destacou que as dormidas turísticas na região continuam a registrar quebras significativas e chamou a atenção para o facto de cerca de 40% dos alojamentos locais terem permanecido sem qualquer ocupação durante o mês de abril. Estamos a falar de um dos pilares da economia açoriana, responsável pela criação de emprego e distribuição de riqueza, ver este setor a perder dinamismo enquanto outros destinos concorrentes continuam a crescer é um sinal de alerta que exige ação imediata, sublinhou o líder do PS Açores. Francisco César abordou igualmente as dificuldades enfrentadas pelos agricultores açorianos, criticando o incumprimento dos compromissos assumidos pelo Governo da República relativamente a apoios destinados ao setor. O PSD prometeu manter apoios extraordinários aos agricultores relacionados com a inflação e com os efeitos da guerra na Ucrânia. Hoje sabemos que muitos destes apoios não chegarão aos produtores açorianos, apesar das promessas feitas, afirmou Francisco César, clamando ainda que os Açores continuem a ser prejudicados em várias decisões nacionais, apontando o exemplo da ausência de respostas concretas em matérias relevantes para a região. Para Francisco César, a resposta aos problemas dos Açores não passa por criar mais instabilidade política, mas sim apresentar alternativas credíveis e soluções concretas. Os concelhos de Vila Franca do Campo, Ribeira Grande e Povoação foram o cenário do exercício Touro 2026, que testou a capacidade de resposta perante um cenário de crise sismo-vulcânica. O presidente do governo açoriano referiu que a região aperfeiçoa as suas capacidades de proteção civil através de simulação para os meios de socorro estarem melhor habilitados

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0: Boa tarde, são 17 horas.
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0: deve ser algum extraterrestre. Se calhar deve ser de algum outro planeta, queres ver? E assim, entre amigos da vossa companhia, Paulo Renato e Sandra Chaves, já que o nosso amigo Paulo Magalhães não se encontra cá, não é verdade, Sandra?
1: Ele está muito bem.
0: Está muito bem. Faz muito bem. Aproveita, Paulo.
1: Não te esqueças dos candis aqui.
0: Para a gente ficar meio candeados, não é? E assim, a Sandra está ali à procura de mais uma música.
1: E é cuidado.
0: Hã?
1: E é cuidado.
0: É cuidado da música, chama-se
1: é
0: cuidado.
1: Cuidado
0: com a música.
1: A música é cuidado.
0: É? Pronto. Cuidado, vamos à música.
1: Espera aí, que eu já estou a fazer a geneira.
0: A Sandra vai começar o Super Bowl antes de entrar aqui às 7 horas do final da tarde.
1: Ah, podia esperar. Pronto. Olha, é agora.

0: ótima musical que o nosso querido amigo António Valente gostava muito.
1: É verdade.
0: E vamos continuar, até porque às 20 horas está já a espreitar.
1: Está quase, isto é que é passar, não é?
0: Se calhar até tinha saudades tuas, porque está a passar o tempo depressa, afinal, se calhar até tinha saudades tuas, Paulo.
1: Saudade.
0: Tu estás muito. Eu ouvi-te hoje na manhã, estiveste no programa da manhã com o Célio.
1: Com o Célio, exatamente. Oh, Lucélia, boas tardes.
0: Boas tardes, Lucélia. A Lucélia também é uma santa, só de sofrer. Eu dou muito valor ao Lucélia.
1: Tem que sofrer
0: quando eu abro o rádio e vejo
1: viste
0: lá.
1: Viste lá dentro?
0: Não. Vocês para onde é que iam almoçar hoje? Vocês estavam muito despachados, queriam ir almoçar para algum sítio?
1: A senhora queria almoçar a São Miguel.
0: Ah, queria?
1: Queria.
0: Mas afinal, acho que o Alcídio é que foi, não é?
1: Foi, o Alcídio.
0: Boa noite, senhor engenheiro Alcídio. Ou boa tarde.
1: Alcídio, aí já de noite, aqui já de dia.
0: Boa tarde, enganei-me. Ainda está no voeiro aí em Água de Pau? Se calhar não.
1: Não deve estar.
0: O Alcídio deve estar com os seus cestinhos todos lá.
1: É, o Alcídio, o rapaz trabalha muito.
0: Sim, trabalha, é artista. O nosso Alcídio é artista.
1: É verdade, é um artista. É um artista de cinema.
0: Uhum. Já estragaste? Pronto, Alcídio, ele quer que tu sejas um... Olha, não me digas que é no filme da Jenny do Tarzan. Vais pôr também o Alcídio no meio do mato?
1: Não, o Alcídio vou pôr no dos animados do Panda.
0: Do Panda? Ah, vocês dois davam uns belos bonecos animados. Se davam. Eu não ia perder tempo a ver os bonecos, sim, mas havia a ver alguém, alguma criança aqui a se entreter.
1: Exatamente, a saber as chaves.
0: Agora,
1: o que é isso?
0: Não sei, mas pronto, também não se pode saber tudo, né? Olha, agora sim, deixa-me ver, agora sim. Vamos aqui ouvir aqui um tema musical muito bonito. Depois vais-me dizer se gostaste, está bem?
1: Está bem.

0: De 0 a 10, quantos é que davas nessa
1: 10.
0: Música? 10. Davas 10 nessa música? Gostaste?
1: A música é muito bonita. E assim, Sandra, vamos continuar com o Entre Amigos, não é verdade?
0: Mas, senhora Maria Raposo, um beijinho também grande para si, ela que está na nossa companhia.
1: Bom, Sandra, vou-te pedir aquela música que te pedia. Também podes passar a música, podes pôr aí a música que eu quero oferecer a uma pessoa muito, muito especial. Se sabes quem é?
0: Sim.
1: À minha querida irmã. E também vou oferecer à minha mãe. E também vou oferecer à senhora Maria do Céu.
0: Senhora Maria do Céu?
1: Sim, de Vila Franca.
0: Deixa-me só pesquisar
1: e
0: aqui.
1: E assim, esse é um musical.
0: Tu podes dizer novamente.
1: É Nossa Senhora. Música de Nossa Senhora.
0: Sabes sim, qual eu já sei qual é que é, que eu já tirei para não me perder.
1: Vou oferecer essa música à minha irmã e eu espero que ela recupere muito, muito depressa.
0: E vai a recuperar certamente. Então diz, enquanto eu procuro aqui a música. O nosso número de telefone
1: é o 296-820-721. Já sabe que depois do sinal das 20 pode ligar aqui para a nossa rádio. E a Sandra vai estar aqui atenta ao telefone também. Faça a sua música, faça a sua dedicatória. Já sabe, até o sinal das 21. Entre amigos, neste final de tarde, neste primeiro dia de junho do ano 2026. Isso é que é passar.
0: Ó, Sr. Horácio, este também é o seu dia. O Sr. Horácio que me estava a ligar. Esse Sr. Horácio é qualquer coisa de engraçado também. Tu não foste connosco, não tiveste a oportunidade. Sabes que o Sr. Horácio veio cá fazer.
1: É verdade, Horácio, é verdade, é verdade.
0: E tu não pudeste estar, é mas na próxima vez eu acredito que sim,
1: se Deus
0: que vai
1: quiser,
0: estar tudo bem.
1: Sr.
0: Horácio, para um ano, já sabe, tem que voltar a Santa Maria vir a fazer.
1: É
0: porque
1: verdade.
0: Vai ter mais um.
1: É verdade. E assim vamos então à música.
0: Vamos à música, a essa música que dedicas à tua irmã.
1: É verdade, especialmente à minha irmã, também vai para a minha mãe, também vai para a Sra. Maria do Céu. E vai para as pessoas todas que estejam a ouvir a nossa rádio.
0: Eu sei que a Mimi gosta muito desse tema musical.
1: Ah, também
0: porque eu ouvi da manhã.
1: Foi.
0: Só porque ela não ouviu. Mas, Mimi, espero que estejas atenta agora.

0: E quando passam 51 minutos das 19 horas, estamos mesmo a entrar na segunda hora, aquela hora que você pode ligar para aqui, para o
1: 296-720-721
0: e poderá fazer a sua...
1: dedicatória.
0: Exatamente, a sua dedicatória, pedir o seu tema musical e dedicar também a alguém especial. E assim, e vamos continuar, até porque Paulo Renato estás quase...
1: Bye-bye.
0: Estás quase bye-bye? Ainda não, vais despedir só quando der o sinal da segunda hora. Quero aproveitar para mandar um beijinho também para o Sérgio Figueiredo, que está cá em imigrante, já não vinha cá há muitos anos, e que está a ouvir também o Rádio Asas do Atlântico.
1: Boa tarde, Sérgio.
0: Um beijinho, Sérgio, e boas férias.
1: É verdade, aproveita bem as férias.
0: É, exatamente, passa rápido. E já estamos a ouvir ao fundo o nosso querido, a melhor vida de todos, que é o Henrique.
1: Vamos à música.

0: sofrer.
1: E é só para corrigir, porque disse que era o Henrique, não, isso é...
2: Gustavo Lima.
1: O Gustavo Lima, esta voz inconfundível também, sertaneja, muito bonita.
2: É verdade.

0: é de São Paulo, tu és de Nova York.
1: É verdade. E tu és de Fall River.
0: Eu sou de Fall River? Não. Eu sou de Santa Maria.
1: Não é nada, tu és da Rua da Madalena.
0: O quê?
1: Da Rua da Mardalagem.
0: Olha, nem é que eu tirei. Estava correndo até tão bem e em 5 minutos vais-me borrar a pintura toda. De 55 minutos, é isso? Está bem. Olha, o meu lugar favorito, Seminho.
1: É?
0: O meu lugar favorito. O cantor é o Seminho.
1: Ah, está bem.

0: Boa noite. São 20 horas.
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2: E assim entramos na segunda hora da...
3: do Entre Amigos.
4: É verdade.
2: Ora, tu despedis e eu vou ficar aqui sozinha,
3: bom,
2: não é?
3: Bom, para todos, continuação de um ótimo final de tarde, também uma ótima noite de segunda-feira. Já sabe que a partir de agora vão ficar muito bem acompanhado com a minha querida amiga Sandra Chaves, já estou ao final das 21, mas já sabe, olha, o telefone já está a tocar.
2: Já está a tocar. Deve ser o Sr. Horácio.
3: Então, para todos, boa tarde ou boa noite, já que a noite está a chegar também. Sandra, um beijinho.
2: Até a segunda. Olha, segunda-feira não posso vir.
3: Não?
2: Não. Tens que vir tu mais o Paulo Magalhães.
3: Vais viajar, é?
2: Não, tenho um jantar. Esse fim de semana tenho a prova de pesca.
3: Ah, é? Muito bem. Tens o jantar. Fazes muito bem, Sandra. Aproveita bem também.
2: Claro que sim. Por isso, segunda-feira não vou poder estar, mas tu podes estar mais o Paulo Magalhães.
3: Se Deus quiser, se essa vida correr tudo bem, se Deus quiser, dois dias, se o Paulo Magalhães chegar aqui a Sedambrina.
2: Ah, sim, vai chegar. Só seja. Olha, ontem tivemos aqui de lá. Dias da manhã.
3: Não, vai chegar.
2: Agora já estejas tudo ok.
3: Eu também quero desejar uma ótima tarde, tudo bom para a Ana Paula Mansinho e para os seus filhos também. E para o restante pessoal. Sandra, boa noite.
2: Obrigada por esta hora. Boa
3: tarde para todos. Boas noites. Bye bye.
2: Estamos muito poliglotas. Um beijinho.
3: Bem, igualmente.
2: E assim, por aqui vamos continuar, até porque já temos aqui a primeira dedicatória, o nosso Cacá, que foi para o Chicharrinho. Cacá, que é ali de Vila Franca, não é? Então. Sim, é Ponta Garça, mas ele é de Vila Franca, atenção. Ele mora em Ponta Garça. Ele pede aqui um tema musical à minha escolha e vou pôr aqui os 4 mais 1, porque ele pede-me sempre esse tema musical. E um beijinho também para a Mimi e para todos os amigos aqui do rádio. Então vamos ficar com esse tema musical lindo dos 4 mais 1.

0: Deixa-me olhar, 4 mais 1 a passar aqui também no Entre Amigos. Hoje, segunda-feira, o primeiro do mês de junho. Que venha com muito calor, bom tempo e com muitos imigrantes a visitar também as nossas ilhas. E vamos continuar, até porque tenho aqui mais dedicatórias e vou ali à Ilha de São Miguel, onde está a nossa amiga Maria do Céu. Então, a Senhora Maria do Céu dedica o próximo tema musical à equipa da rádio, à sua família e todos os ouvintes do Asas do Atlântico. Senhora Maria do Céu, um beijinho grande para si e vamos ficar com este lindo tema musical. Luan Santana, Água com Açúcar.
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0: Água com Açúcar de Luan Santana. E vamos continuar, até porque nós temos agora aqui prata da casa, os Ronda da Madrugada com o seu Feitiço. Ronda da Madrugada que vão estar ali por São Miguel na festa do Chicharro. Aproveitem porque isto é um bom grupo e vocês vão adorar. Eu sei que eles já lá tiveram. Eu agora, vocês sabem que eu ando muito esquecida. E está-me basta a língua onde é que eles vão atuar. Mas pronto, daqui a bocadinho já me vou lembrar que é mesmo assim. E então, quem nos ligou foi o Sr. Ângelo Bairros. Sr. Ângelo, um beijinho grande para si, porque há muito tempo que não falávamos e gosto muito de falar consigo. Eu acho que você é uma pessoa muito inteligente. Então, e já me lembrei, festa do Chicharro ali na Ribeira Quente. Os Ronda da Madrugada vão estar lá. Não percam os Ronda da Madrugada. Também gostava de ir lá para ver os Starlight, mas não podemos estar em todos os sítios. Então ele dedica esse tema musical para todos os ouvintes do Asas do Atlântico. Vocês aí em São Miguel, aproveitem na festa do Chicharro, que esses meninos vão andar por lá.
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Ronda da Madrugada com o Feitiço. E vamos continuar, porque temos mais ouvintes aqui à espera das suas dedicatórias. E agora vamos aqui para Vila do Porto, onde está a Suzy Souza, ela que dedica ao próximo tema musical à sua mãe Guiomar, também ao seu irmão Diamantino, para todas as suas amigas, também aqui para mim e também para o Paulo Magalhães e para a sua família. Suzy, o que eu escolhi... é uma música, tu sabes que eu sou a eterna romântica, da Fátima Leão, a dizer, você sabe.

Lindo tema musical de Fátima Leão. E assim vamos continuar e vamos novamente ali a Ponta Garça, onde está a minha querida Mimi. Ela que pede um tema musical muito bonito, do Escalema, que é Chuva. Que é Chuva de Amor, julgo que é isso. E só pode ser isso, a Mimi. E ela só dedica para três pessoas hoje. Muito bem. Bruna Carreiro, que é a sua filha, Sandra Chaves e Lucélia Lopes. Mimi, da minha parte, muito obrigada. Um beijinho grande para si, um beijinho para o Cacá, que está no mar. E então vamos a esta Chuva de Amor.

que não tentamos. E assim Calema com Chuva de Amor. E vamos agora aonde? Vamos agora aonde? Vamos agora ali aos Aires. Onde está o meu amigo Horácio? O senhor Horácio faz-me rir. O senhor Horácio é uma personagem muito engraçada e que é um bom amigo. Sr. Horácio, foi um prazer estar na sua festa de anos. Espero que para um ano esteja por cá. Ele dedica o próximo tema musical a quem? Então, aos colegas todos da rádio especiais, aqueles que tiveram na sua festa de anos e também nem só. Todo o pessoal aqui da rádio. Também para a sua família e também para o seu, um abraço para o seu lavrador. Oh, senhor Horácio, essa teve piada. E também para quem? Para a Sandra ali, para a Jolara, que é esse tema musical que o senhor Horácio me pediu. Vamos ouvir aí a Jolara. Atenção, quem vier a Santa Maria já sabe. Ouça essa música.

É isso, Sr. Horácio, não sei se comeu ali o cachorro da Sandra, mas que gostou de lá estar. Ah, isso posso garantir que sim. Já sabe, 296-820-721 é o número de telefone que pode ligar e eu estou prontinha aqui para atender a sua chamada telefónica e passar a sua música e também a sua dedicatória. Por aqui e por aí, já passou 28 minutos da segunda hora, falta só 30 minutos, ainda vai a tempo de ligar aqui para nós. E se não sabe o número ou não marcou, pegue numa canetinha, num papel e marque 296-820-721. Por aqui, vamos ter agora um tema musical, outra vez romântico, de um anónima para um anónimo. O tema musical é Ainda Te Sinto. Então vamos ouvir esse lindíssimo tema musical que está a passar também por aqui, entre amigos. 1 de janeiro do ano 2026.

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